Sob as calçadas, no escuro da terra, o mangue reivindica seu poder derrubando os edifícios. Do outro lado, na praia, os tubarões observam...